0: Zé Vinha, Carlinhos Lira, não é mole, né?
1: Aí agora vamos cantar Morena Flor
0: pra Jesse,
1: claro.
0: Morena Flor, fizemos lá em Mar del Plata.
1: Feito em Mar del Plata.
0: Lembra?
1: Lembro.

0: Maravilha! Emanuele, Tony, Lan. Prazer demais, viu?
1: Muito bom, obrigada, gente!

Atenção. Quem tá feliz, bota a mãozinha pra cima. Quem tá feliz, bota a mãozinha pra cima. Atenção, quem já sofreu de amor, bota a mão pra cima, correndo. Aqui, aqui, ó. De um lado pro outro, vocês. De um lado. Vai ter que cantar.

Tá muito baixo, eu quero mais um pouquinho de volume, pode ser? Nada senti.